0: Aí, TG.
1: Pode ir lá.
0: Guilherme Obrigado, Beluto.
2: Obrigado, Marcos e Beluto.
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0: Muito obrigado, gente.
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1: É, eu também tô curtindo com você essa linda canção aqui no Arena Sertaneja. Obrigado pela audiência, onde quer que você esteja aqui curtindo o nosso programa.
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4: 9:10.
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1: Fechou o bloco musical do nosso Sertanejo Classe A. Daqui a pouquinho, mais músicas pra você.
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4: 9:28.
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0: Obrigado, gente. Obrigado. Legal, falou?
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4: 9h43.
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1: A gente volta em instantes com você.
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0: 10 e 2.
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0: Gracias.
1: Gracias. Gracias, Argentina.
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1: Fechou o nosso Sertanejo Classe A de hoje. Um forte abraço do amigo Elbert Andrade. Obrigado você pela companhia e até a próxima edição.
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5: 10:18.
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11: E aí, pessoal, beleza? Segunda-feira, tá na hora mais uma edição do Melhor do Sertanejo Universitário com o Jonatas Gonçalves durante 2 horas aqui, ó, bem juntinhos pra gente curtir muito som bacana. Tamo chegando. Juntos com a melhor sequência sertaneja.
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4: 10h34.
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0: Obrigada, gente. Obrigada, obrigada mesmo.
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2: Mais ou menos assim.
3: Sim.

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1: É mais uma da Ciclone.
2: Toca o negócio aí.

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4: 10h52.
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quê?

guitarrazinha e um violão sertanejo. E a gente cantando música romântica assim. Duas vezes.

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4: 11:08.
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0: Obrigado.
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1: Marcos e Belucci.
2: E Guilherme Benuto.
1: Prazer.
2: Bora. Você é bom.

0: Aí tem gente.
1: Bom demais.
0: Guilherme Belutto.
2: Obrigado, Marcos e Belutti.
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0: Muito obrigado, gente.
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1: É, eu também tô curtindo com você essa linda canção aqui no Arena Sertaneja. Obrigado pela audiência, onde quer que você esteja aqui curtindo o nosso programa.
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4: 11h24.
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1: Diretamente de Belo Horizonte, Luan Cine 2.0. Pãozinho no céu, vai.

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4: 11:39.
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0: assim, com essa sequência de música sertaneja, a gente vai colocando o ponto final na edição do nosso programa de hoje. Obrigado pela audiência de amizade. Amanhã a gente está de volta na terça-feira. Tchau, gente.
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4: 11:57. 87,9.
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1: Oi, Inês do Sul!

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4: Meia-noite e 20.
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2: Meia-noite e 40.
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2: Uma hora.
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1: Uma e 21.
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2: 2:01.
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5: 12:20. 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

0: 12h41.
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1: É hora da hora certa. 12:59.

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4: 3:20.
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2: Certa 6h59.
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2: 4h41.
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0: Obrigado.
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3: 5:02.
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4: Certa 5:20.
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4: 5:41. 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
1: E chega o Eduardo Vargas com sua segunda obra. Pois o talento lhe sobra nestas lides musiqueiras, trazendo entre as ilheiras milongas e chimarritas, nos sonidos da gaitita que vai cruzando fronteiras. Neste segundo trabalho, mais experiências vividas, mais chegadas, mais partidas, mais andanças e estradas, traduzidas detalhadas em acordes de liberdade e sonora cumplicidade da acordeona voz.

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4: 5:58.
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2: 6:20.
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0: 6:41. 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
4: Bom dia, estimado irmão, bom dia, estimada irmã. Quero saudar-te com a palavra bíblica das senhas diárias para o dia de hoje, em Provérbios 17:5. Quem zomba do pobre insulta aquele que o criou. O que se alegra com a calamidade não ficará impune. Em Tiago 2:5, por acaso Deus não escolheu os que para o mundo são pobres, para serem ricos em fé e herdeiros do reino que ele prometeu aos que o amam? Ajuda-me a fazer às outras pessoas o que a mim fizeste: amar o meu próximo, servir com alegria qualquer pessoa, sem ganho próprio, sem hipocrisia, e como a mim manifestaste somente por amor.

No livro de Deuteronômio, capítulo 10, versículo 12, está escrito: Israel, o que é que o Senhor requer de vocês? Não é que vocês temam o Senhor, seu Deus, andem em todos os seus caminhos, amem e sirvam o Senhor, seu Deus, de todo o coração e de toda a alma? O que Deus espera do seu povo? O que Deus espera de cada um de nós? Como podemos temer, amar e servir ao Senhor? Moisés lembra como o povo de Israel se afastou de Deus. Enquanto ele recebia as tábuas da lei no Monte Sinai, o povo confeccionava um Deus para si. Decepcionado, Moisés quebrou as tábuas e Deus prometeu castigar o povo. Mesmo assim, Moisés intercedeu junto a Deus por esse povo teimoso, de duro coração, e o gracioso Deus escreveu novamente o que havia escrito nas primeiras tábuas. Deus fala com muita clareza do relacionamento dele com o seu povo, da importância da obediência de voltar-se arrependido aos braços do Pai, bem como da grande compaixão divina que devemos espelhar em nossa vida por meio de nossas atitudes. Sem dúvida, também somos motivados a buscar a Deus com reverência e gratidão enquanto seguimos nosso caminho em busca da terra prometida, a nossa vida eterna com Ele nos céus. Sim, os dias de hoje também são difíceis e de muita insegurança. Faltam-nos regras, orientação segura? Não. Houve problemas sempre que o povo se afastou de Deus e de sua orientação. Assim, urge que nós voltemos sempre ao misericordioso Deus. Andemos os seus caminhos e o sirvamos de todo o coração. Como? Defendendo, acolhendo e ajudando aqueles mais necessitados. Amém.

0: Misericordioso Deus, não desistas de nós por sermos falhos e fracos, mas, como poder o Teu Espírito Santo, ajuda-nos a andar nos Teus caminhos, amar e servir a Ti ao servirmos nosso próximo. Em nome de Jesus nós oramos. Amém. A você que nos acompanhou nessa manhã, desejo uma semana abençoada. Que você esteja na presença de Deus, desse Deus amoroso e misericordioso que nos criou e que nos protege a cada novo dia. Amém.
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2: 7:09. 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
4: 7:19.
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2: Nadson Ferinha e Cartilove. Cartilove e Nadson Ferinha.
3: Coisa linda.

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2: 8:01.
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0: 8:06. Bom dia, bom dia, bom dia. Tá aí o novo sucesso da banda San Francisco, Nossa Vez. Em nosso programa Toca Todas, que está começando agora na Integração FM.
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0: Bom dia pra você. Bom dia, bom dia, bom dia. 8:06. Manhã da terça-feira. Hoje, 19 de maio de 2026. Temperatura em 9,4. A previsão indicava até mais frio para a madrugada de hoje, mas tivemos uma mínima de 7 a 8 graus hoje por volta das 5 da manhã, que é o horário que pulamos da cama, e a previsão era de 4, né? 4 a 5 graus, mas entre hoje e amanhã é que indica uma temperatura mais baixa. Essa previsão, então, de... É porque a previsão está indicando que essa massa de ar polar ganha um reforço, mas tínhamos uma previsão até de geada para nós aqui, e que não ocorreu, né? Ainda bem. Geada muito prejudicial aí à lavoura, né? Às plantas. Mas na Serra Gaúcha, provavelmente, sim, temperaturas bem perto de zero grau. Ou seja, estamos com essa massa polar. A previsão indica que até o final do mês esse frio permanece para nós. A temperaturas mais baixas. O tempo hoje fica firme. A massa de ar seco e frio, então, domina as condições do tempo. E o astro rei, o sol, deve daqui a pouco mostrar a sua cara. Para nós aqui, em função das nuvens baixas, costeando o entorno dos morros, né? Aí essas nuvens baixas atrapalham um pouco a presença do sol, porque senão ele já estaria aquecendo o nosso dia. Em outras cidades do vale, cidades mais baixas, provavelmente já está aquecendo. A previsão é que vamos ter sim algumas nuvens, mas o sol deve reinar absoluto hoje. Amanhã, quarta-feira, também a previsão é de tempo aberto, tempo bom, mínima de 5, máxima de 19 graus. Quinta-feira, mínima de 7, com máxima de 17. Sexta-feira, mínima de 7, com máxima de 18. Segundo a previsão do tempo. Final de semana, a partir de domingo, deve voltar a aumentar a nebulosidade. E pode chover tanto domingo quanto segunda da semana que vem. Muito bem, hoje nas datas comemorativas, hoje dia 19 de maio, hoje é o dia do defensor público e dia dos acadêmicos de direito. Lembramos os aniversariantes famosos: Joey Ramone, nascido em 1951, faleceu em 2001. José Luiz da Atena, nascido em 1957. Daniel Boaventura, nascido em 1970. E o Jaime Monjardim, nascido em 1956.

Alguns famosos, o Joey Ramone aí, ele era vocalista norte-americano da banda Ramone, né? Rock and roll, punk rock, né? Dos Ramones. Vocalista, um dos fundadores aí do Ramones. O Datena é o apresentador de televisão. Não sei qual canal que ele está agora, se ainda é Bandeirantes, mas o José Luiz Datena, nascido em 1957. E o Jaime Monjardim, se eu não me engano, é autor de novelas, né? Nascido em 1956. Muito bem, os fatos marcantes do dia. Albert Einstein publicou sua tese sobre a teoria da relatividade em 1905. E também a canonização da Santa Paulina, a primeira santa do Brasil, em 2002. São alguns fatos que marcam o dia de hoje na história. Está no ar o nosso programa, o desejo de uma ótima terça-feira, que a sua terça-feira ela possa ser proveitosa em todos os sentidos, tanto no pessoal quanto no profissional. Agora é a vez de Tuta Guedes e Edson Hudson, sucesso na Integração FM. Uma música automática. Bom dia para você.

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1: 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Ele agradeceu as moedas e cantou essa música que contava uma história, que era mais ou menos

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2: 8h20.
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2: 8h42.
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9: Muito bem, vamos em frente com o nosso programa Toca Todas. Bom dia para você, 9 horas e 5 minutos. A temperatura em elevação, se movimentando, não muita, muito rapidamente, mas se movimentando. Temos agora 10,5 e a máxima hoje deve chegar a 18 graus. A partir de agora, você confere o horóscopo do dia, as previsões para o seu signo e o Sol, o Astro Rei. Tá querendo mostrar a cara. Tomara que venha para aquecer o dia, né?
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1: Agora as previsões para Áries, Touro e Gêmeos. Signo de Áries.
11: Nascidos entre 21 de março a 20 de abril.
12: A terça-feira traz uma energia renovadora e coloca sua determinação em destaque. Será um dia favorável para iniciar projetos, tomar decisões importantes e resolver questões pendentes que estavam ocupando sua mente. Sua postura firme pode abrir caminhos profissionais e gerar reconhecimento. No amor, o momento favorece conversas diretas e atitudes sinceras. Solteiros poderão se surpreender com uma aproximação inesperada, enquanto quem está em um relacionamento encontrará espaço para fortalecer ainda mais a conexão.
1: Signo de Touro.
11: Nascidos entre 21 de abril a 21 de maio.
12: Hoje o universo pede paciência e estratégia. Sua capacidade de manter a calma será essencial para lidar com mudanças e pequenas surpresas ao longo do dia. Questões financeiras ganham força e pode surgir uma oportunidade interessante para reorganizar gastos ou investir melhor. Na vida amorosa, o clima será de estabilidade e confiança. Casais terão um dia propício para construir planos, enquanto solteiros podem sentir uma conexão especial com alguém que já faz parte da rotina.
1: Signo de Gêmeos.
11: Nascidos entre 22 de maio a 21 de junho.
12: A terça-feira chega movimentada e cheia de possibilidades. Sua criatividade estará em alta, favorecendo novas ideias, contatos e oportunidades profissionais. É um excelente momento para sair da zona de conforto e explorar novos caminhos. No amor, o coração estará mais aberto para novidades. Solteiros podem viver encontros marcantes, enquanto comprometidos terão a chance de renovar a relação com leveza e diversão.
1: Já já voltamos com as previsões para Câncer, Leão e Virgem.
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3: 9:19.
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4: Muito bem, vamos em frente com o nosso programa Toca Todas, 9h22. Bom dia para você. Manhã da terça-feira, 19 de maio de 2026. O dia promete ser um dia de tempo bom, ensolarado, a partir do momento que as nuvens baixas permitirem, mas temos uma nebulosidade também. A tendência é que diminua essa nebulosidade e à tarde o sol possa brilhar com mais intensidade para nós. 11.3 a temperatura agora e a máxima deve chegar hoje a 18 graus. Vamos em frente com mais horóscopo do dia.
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6: Agora, as previsões para Câncer, Leão e Virgem. Signo de Câncer.
5: Nascidos entre 22 de junho a 22 de julho.
7: O dia será marcado por reflexões importantes. Você pode sentir necessidade de reorganizar emoções e priorizar sua paz interior. No trabalho, agir com equilíbrio será fundamental para evitar desgastes. Na vida amorosa, a sensibilidade estará ainda mais forte. O gesto carinhoso pode transformar o dia, trazendo mais segurança e afeto para quem já está em um relacionamento. Solteiros devem confiar mais em sua intuição.
6: Signo de Leão.
5: Nascidos entre 23 de julho a 22 de agosto.
7: A terça-feira favorece visibilidade, conquistas e liderança. Seu brilho pessoal estará evidente, facilitando contatos e oportunidades de crescimento. Aproveite o momento para mostrar suas habilidades e assumir protagonismo. No amor, o dia promete intensidade. Solteiros podem atrair olhares com facilidade, enquanto quem já vive uma relação terá momentos especiais de cumplicidade e paixão.
6: Signo de Virgem.
5: Nascidos entre 23 de agosto a 22 de setembro.
7: Hoje será importante desacelerar e observar melhor cada situação antes de agir. A terça pede organização, foco e equilíbrio emocional. No setor profissional, sua dedicação poderá trazer resultados concretos. No amor, o momento será ideal para fortalecer relações através do diálogo. Solteiros podem perceber novas possibilidades surgindo de onde menos esperavam.
6: Já já voltamos com as previsões para Libra, Escorpião e Sagitário.
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0: que é a natureza, né?
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5: 9h42.
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9: Agora, as previsões para Libra, Escorpião e Sagitário. Signo de Libra.
10: Nascidos entre 23 de setembro a 23 de outubro.
11: A terça-feira será positiva para mudanças e decisões importantes. Você sentirá maior clareza para buscar equilíbrio e estabilidade em diferentes áreas da vida. Questões financeiras podem trazer notícias favoráveis. Na vida amorosa, o charme estará em alta. Solteiros terão boas oportunidades para conhecer alguém especial, enquanto casais poderão viver momentos leves e harmoniosos.
9: signo de Escorpião.
10: Nascidos entre 24 de outubro a 22 de novembro.
11: O dia será intenso e transformador.

0: Questões que estavam indefinidas podem começar a se esclarecer, permitindo decisões mais assertivas. Sua força emocional será um diferencial importante. No amor, sentimentos profundos ganham destaque. Pode haver reencontros, revelações ou momentos marcantes que fortalecem conexões importantes.
1: Signo de Sagitário.
2: Nascidos entre 23 de novembro a 22 de dezembro.
0: A terça-feira traz movimento, expansão e vontade de explorar novas possibilidades. Sua energia estará elevada, favorecendo projetos, viagens e mudanças positivas na carreira. No amor, o momento será de alta intensidade. Solteiros podem viver situações inesperadas, enquanto casais terão um dia favorável para aventuras e renovação.
1: Já voltamos com as previsões para Capricórnio, Aquário e Peixes.
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4: 9:59.
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8: Dez horas e cinco minutos, 10:05, bom dia para você que está com a Rádio Integração FM na manhã da terça-feira, hoje, 19 de maio. Nosso programa mais dicas para o horóscopo do dia, as previsões para o horóscopo do dia para você que acompanha.
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10: Agora, as previsões para Capricórnio, Aquário e Peixes. Signo de Capricórnio.
11: Nascidos entre 22 de dezembro a 20 de janeiro.
12: Hoje será um dia produtivo e estratégico. Você terá mais clareza para organizar prioridades e avançar em metas importantes. O reconhecimento pode surgir de maneira significativa. No amor, será essencial demonstrar mais emoções. Pequenas atitudes poderão fortalecer vínculos e criar momentos especiais.
10: Signo de Aquários.
11: Nascidos entre 21 de janeiro a 20 de fevereiro.
12: A terça-feira favorece inovação, criatividade e novas conexões. Você poderá encontrar soluções inteligentes para antigos desafios e se destacar em ambientes sociais ou profissionais. Na vida amorosa, novas experiências podem movimentar seu coração. Solteiros terão surpresas agradáveis, enquanto comprometidos poderão renovar a parceria.
10: Signo de Peixes.
11: Nascidos entre 21 de fevereiro a 20 de março.
12: O dia será guiado pela sensibilidade e pela intuição. Você estará mais conectado com seus sentimentos e poderá tomar decisões importantes ao ouvir sua voz interior. No trabalho, atenção aos detalhes será essencial. No amor, o momento favorece romantismo e profundidade emocional. Solteiros podem se encantar por alguém especial, enquanto casais viverão um clima de maior conexão e carinho.
10: Você conferiu o horóscopo do dia. Por hoje é só.
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2: 10h20.
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2: 10 horas 26 minutos, 10h26. Bom dia para você que está com o rádio ligado na Integração FM de Marques de Souza, na manhã da terça-feira, 19, hoje dia 19, temperatura em elevação. Neste momento aqui no centro da cidade nós temos 13,6, a máxima hoje deve chegar a 18 graus. Muito bem, vamos em frente com o nosso programa. Daqui a pouco eu levo ao ar a homenagem aos aniversariantes do dia.
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0: Que lindo!
1: Que delícia, que delícia!
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0: 10h41.
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4: Muito bem, vamos em frente com o nosso programa Toca Todas. Chegando no finalzinho, mas claro, dá tempo de mandarmos um alô, de fazermos a homenagem aos aniversariantes do dia. Aquela turma que hoje é só alegria.
5: 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Vamos lá, todo mundo aí.
6: Feliz aniversário, parabéns pra você. Feliz aniversário.
4: Hoje, terça-feira, 19 de maio, de aniversário a Isabela Daroit, completando 15 anos, Isabela, né? O tempo passa, o tempo voa. A mãe Janete, o pai Fabiano, a mana Isadora, a avó Selmira, desejando muita saúde para a Bela, a Isabela Daroit, que continue essa menina muito querida, muito amada por todos, completando 15 aninhos. Parabéns para ela, recebendo o carinho também do Dindo Eliseu dos Santos, que por coincidência está de aniversário hoje também. Um abraço ao nosso amigo Eliseu dos Santos. Também de aniversário hoje a Juraci Costa, a Salete Willing, a Carmen Seidel. A todos os aniversariantes, o carinho, as congratulações, as homenagens dos familiares, colegas de trabalho e nossas aqui, da Integração FM. Esta é a homenagem nesta terça-feira, 19 de maio, aos aniversariantes Isabela Daroit, Juraci Costa, Salete Willing, Eliseu dos Santos e Carmen Seidel. A todos os aniversariantes, aquele abraço!
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4: O programa fica por aqui, mas volta amanhã às 8. Em seguidinho eu retorno com o Rádio Repórter e deixo para você o Felipe Araújo. Estranho.

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0: 11:07, estamos iniciando a nossa programação jornalística na manhã da terça-feira, 19 de maio de 2026. Final da manhã com tempo bom, temos algumas nuvens ainda, alguma nebulosidade, mas é a massa de ar seco que já define as condições do tempo. A previsão indicava uma temperatura mais baixa para a madrugada de hoje, 4 graus era a previsão, e na verdade tivemos a mínima hoje, ela estava ali a 7, a 8 graus ao amanhecer, por volta das 5 da manhã, né? E nessa massa de ar frio, pois é, aqui fala em geada, mas com essa temperatura é difícil, né? Talvez na Serra Gaúcha. Amanhã, segundo a previsão, a mínima é de 5 e a máxima é de 19. Então, na madrugada de amanhã ou na madrugada de quinta-feira, porque aí a atmosfera fica mais fria, mais gelada, a temperatura diminui mais e aí pode ser, né, que há o risco de geada, como estava sendo anunciado, com uma temperatura de 4, de 3 graus, muito próxima de 0 grau, poderia ocorrer, mas me parece que não é para tanto assim, né? Mas vamos aguardar para ver. Depois eu levo ao ar a previsão completa do tempo. A previsão para hoje é de tempo bom, o sol aparece já para aquecer o dia, temperatura em 13,9, a máxima hoje ela deve chegar a 18 graus. Hoje, à noite, provavelmente já o frio, logo que o sol se pôr, a gente já sente o frio com mais intensidade, né? 11:09, hoje nas datas comemorativas, hoje é 19 de maio, dia do defensor público e dia dos acadêmicos de direito. Lembramos também os aniversariantes famosos, Joey Ramone, fundador da banda Ramones e vocalista. Ele morreu em 2001, nascido em 1951, faleceu em 2001. O José Luiz da Atena, nascido em 1957, ele é apresentador. Eu acho que é na Bandeirantes ainda, eu realmente não assisto e não acompanho aí a vida do Datena na televisão, mas eu acho que ele faz um programa, é aquele programa, antigamente a gente falava, né, quando que o Zambiase, o comunicador, um dos mais conhecidos do estado, aqui do nosso estado, ele também fazia um programa muito nesse estilo, né, com muitas tragédias, muita violência e tal, e aí dizia, o pessoal falava, não, se torcer o rádio, sai sangue. O Luiz da Atena não é diferente, né? Se torcer a TV, sai sangue. Porque o programa, a pauta é essa, em cima da violência urbana, né? E aí ele faz aquele tipo, né? O da Atena, para quem não lembra, na última campanha para prefeito, ele é o homem da cadeira, né, que partiu para cima de outro candidato com uma cadeira, né, e essa cena aí ficou marcada, um absurdo, né, essa cena ficou marcada aí nos debates da política brasileira, na televisão brasileira. Daniel Boaventura, também de aniversário hoje. O Daniel Boaventura, ele é um ator e excelente cantor. Esse cara aqui canta muito, né? E canta umas músicas assim, de outras épocas, né? Ele faz uma imitação muito legal do Elvis, por exemplo, e tem uma voz muito parecida, muito semelhante, né? O Daniel Boaventura, nascido em 1970. O Jaime Monjardim, nascido em 1956, é escritor, roteirista, de família muito rica em São Paulo, se eu não me engano, né? Então a vida dele é uma vida dedicada aí a escrever novelas e até filmes, né? Lembramos também que Albert Einstein publicou sua tese sobre a teoria da relatividade em 1905. A canonização de Santa Paulina, a primeira santa do Brasil, em 2002. E Anne Boleyn, rainha da Inglaterra, foi executada em 1536. Se eu não me engano, foi em função de adultério. Ela foi decapitada, sim, acusada de adultério. Outros fatos que marcam o dia de hoje na história. Em 1911, pela primeira vez, uma pessoa é condenada por um crime através do uso de impressões digitais. E até hoje é muito usado, porque a impressão digital... É por isso que a gente, quando vai fazer o documento, a gente deixa a nossa impressão digital lá. Cada ser humano tem a sua impressão digital, única. Isso é uma coisa impressionante. Isso é um código que nós, ao nascermos, desenvolvemos, né, no nosso corpo. Ou seja, nós temos uma identificação única. Cada um dos seres humanos que habitam este planeta, para você ter uma ideia, o que é a impressão digital. Não existe uma impressão digital igual a outra no planeta. Cada ser humano nasce com a sua impressão digital. E aí, pela primeira vez, uma pessoa foi condenada por um crime através do uso de impressões digitais. Isso foi lá em 1911. Também, outros fatos, em 1992, dois médicos que fizeram a autópsia do presidente John Kennedy, que foi assassinado, né, ao lado da primeira-dama, Jacqueline Kennedy. Depois nós vamos falar aqui, a Jacqueline Kennedy Onassis, né? O John Kennedy, a autópsia revelou que as balas que causaram a morte do presidente norte-americano vieram de duas direções diferentes, acima e atrás dele. Tal revelação é bastante curiosa porque apenas uma pessoa, o Lee Harvey Oswald, foi considerado o assassino de John Kennedy. Eu não sei se daqui a pouco estavam tentando... É um crime que, obviamente, né, imagina, o presidente assassinado exigiu uma investigação rigorosa e muitas teorias de conspiração nascem daí, né, a partir desses fatos. Em 1994, morria então em Nova York a ex-primeira-dama, muito bela, né, a ex-primeira-dama americana Jacqueline Kennedy Onassis, aos 64 anos, morreu nova, né? Ela que estava ao lado então do John Kennedy quando em 1963 ele foi abatido. Ele estava participando de um desfile no carro presidencial conversível, ou seja, era um carro sem capota, né? E ele foi abatido precisamente com um tiro que, segundo as autoridades, Lee Harvey Oswald executou, né? E ela estava ao lado dele. Inclusive, uma das cenas marcantes é ela com uma roupa toda suja de sangue dando entrevista, né? Ou, enfim, sendo conduzida pelas autoridades, né? E ela tinha muita personalidade, a Jacqueline Kennedy Onassis. Depois nós vamos trazer uma frase dela aqui para começarmos o programa. E ainda, em 1999, depois de meses de expectativa, o primeiro filme da saga Guerra nas Estrelas, Star Wars, o episódio 1, The Phantom Menace, Ameaça Fantasma, né? The Phantom Menace, estreou nos cinemas norte-americanos. O Liam Neeson, o Ewan McGregor e a Natalie Portman estrelaram nesta obra-prima cinematográfica dirigida por George Lucas, o famosíssimo e competente George Lucas, né? A produção foi tão incrível que existem pessoas, é quase que uma religião, né? Pessoas que dedicam a sua vida para propagar, para criar um dia específico, né, do Star Wars, no qual as pessoas se vestem como os personagens da saga, né? Da série, e é uma coisa impressionante, né? O Star Wars. Esse foi o episódio, o primeiro episódio, The Phantom Menace, Ameaça Fantasma. Muito bem, começamos o programa de hoje com a frase da primeira dama americana, Jacqueline Kennedy, que disse o seguinte, abre aspas, existem dois tipos de mulheres, as que querem dominar o mundo e as que querem dominar na cama, fecha aspas. Essa frase, segundo os fofoqueiros de plantão da época, foi direcionada a Marilyn Monroe, que, segundo as más línguas, falavam que John Kennedy, presidente, tinha um caso com a Marilyn Monroe. E aí, e ela, porque a Marilyn Monroe participava de ações do governo, uma delas era ir para a guerra para dar estímulo aos soldados americanos, fazia show nesses locais aí, nos confrontos, nas guerras americanas, e corria a boca miúda, como se diz, que seria então amante de John Kennedy, presidente americano, e aí essa frase teria sido direcionada por parte da primeira-dama, Jacqueline Kennedy Onassis, a Marilyn Monroe, que era atriz de cinema também, era uma mulher muito bonita, fazia muito sucesso, né? Era uma loira exuberante, mas a Jacqueline também não ficava atrás, não, era uma mulher muito charmosa, muito bonita, e disse o seguinte, existem dois tipos de mulheres, as que querem dominar o mundo e as que querem dominar na cama, fecha aspas. Muito bem, estamos iniciando o nosso programa com a frase de Jacqueline Kennedy e nós vamos ampliar em parceria com as agências de notícias. Daqui a pouco eu vou trazer as manchetes das agências de notícias, estão sendo finalizadas. Outros destaques do programa de hoje. Ontem o assunto foi a escalação da seleção brasileira. O técnico Ancelotti colocou o Neymar na lista dos convocados para a Copa do Mundo. Hoje, o Brasil, em função do debate político, tudo vira debate político, né? Qualquer coisa, né? Nesse duelo da esquerda e da direita, o Neymar se posicionou a favor do ex-presidente Jair Bolsonaro, cantando as musiquinhas do Bolsonaro, então ele se identifica como alguém da direita. Existia uma campanha muito grande para a não convocação do Neymar, feita por uma parcela, uma parte de até comunicadores, apresentadores esportivos, supostamente de esquerda, né? E aí ontem, então, houve até comemoração, houve torcida. O brasileiro comemorou a convocação de Neymar. Mas deixando esse debate político de lado, que eu acho que realmente não faz sentido, não deveria existir, mas hoje, atualmente, o Brasil vive esse momento e até o final das eleições, das próximas eleições, vai ocorrer e até se intensificar isso. Tudo vira debate político, tudo vira debate político. O Neymar, eu realmente faz tempo que eu não acompanho o futebol, então não posso me arriscar aqui a falar sobre futebol, mas o Neymar me parece que é um dos poucos craques que nós temos à disposição, e falo assim com um diferencial, né, a mais que os demais jogadores. Ele me parece que, claro, ele não é mais um guri, né? Ele teve problema de joelho, enfim, Mas ele, eu acho que ele não poderia ficar de fora da seleção. Eu, particularmente, eu não gosto muito do Neymar. Ele é muito caicai, enfim, né? O estilo de vida dele é um estilo assim. Se acha um superastro, né? Ele se acha, como se diz, a meninada fala assim, né? Ele se acha, né? Mas enfim, ele joga bola, ele é um bom jogador. Então, deixando isso de lado, acho que sim, ele tinha que ter sido convocado, indiferente a qualquer questão política aí, porque o pessoal transforma tudo em política hoje, né? E ele vai fazer a diferença, sim, até pela sua experiência. Ele já passou por grandes times na Europa jogando muita bola, jogando demais. E aí, vamos deixar esse cara aí que está em condições de jogo de fora? Não, não, de jeito nenhum. Deixa essa rivalidade política de lado e vamos jogar bola. Eu sou de uma época em que nós tínhamos grandes craques sendo convocados sempre para a seleção. O Brasil fabricava craques, hoje me parece que não fabrica mais. Não sei, alguma coisa acontece. Mas eu sou de uma época que o futebol brasileiro, os jogadores brasileiros, quando entravam em campo, o time adversário tremia. Porque era só craque de altíssimo nível, né? E o banco de reserva tinha mais um punhado lá esperando para a oportunidade de jogar. Hoje não se percebe isso, né? Mas a seleção brasileira com o Rivaldo, com o Ronaldo Nazário, Ronaldinho Gaúcho, Roberto Carlos, falando alguns só, né? Tafarel como goleiro, enfim, eram e outras seleções, outros tempos também, né? E o Brasil realmente tinha muitos craques. Hoje eu particularmente, como eu disse, eu não acompanho mais futebol, mas me parece que falta, né? Cadê os craques? Cadê o que está acontecendo? Será que quando o craque começa a surgir aí na base, ele é vendido? Ele é mandado embora? O que acontece com o futebol brasileiro que nós não temos mais grandes craques? Porque o futebol brasileiro, ele sempre foi alto padrão. Pô, imagina, nós tivemos o rei do futebol, que foi o Pelé. E aí não. E o Pelé era conhecido e ainda é lembrado no mundo todo. Chegava lá no Afeganistão, lá no interior do Afeganistão, Pelé, todo mundo sabia quem era. E o Pelé jogava muita bola mesmo, era um grande craque. Então nós tivemos grandes jogadores, grandes craques, Romário, entre outros, né, que faziam a diferença. Hoje, a princípio, Neymar é o que temos de diferente, de mais qualificado, enfim, né? Tomara que ele jogue bastante, tomara que ele faça bem feito, né? Que ele mostre o seu talento e que o Brasil, né, chegue lá. Eu acho que a gente sim tem que torcer, indiferente a qualquer polarização política aí, não tem que entrar nesse discurso aí, nessa resenha, como falam, né? Tem esses termos assim, da gíria. Não tem que ter polarização política, tem que jogar e fazer o Brasil chegar lá, né? Tomara, vamos torcer, sim, nós somos brasileiros, a gente gosta de futebol, né? E quer que o Brasil, sim, vá bem. Então, o papo ontem foi esse, né? Deu festa no Brasil quando o Neymar foi anunciado e vamos ver o que vai, que o Lancelotti, que é um excelente técnico, vai aprontar, vai fazer aí de bom nessa Copa. Vamos aguardar. Outros destaques, falando um pouquinho do Super El Niño, que é algo assim que está me preocupando. Não pelo fato de que o Super El Niño nós vamos ter aqui super enchentes, né? Porque do jeito que é colocado na mídia, é uma coisa absurda isso aqui. Estão fazendo terrorismo, né? Tem sites de meteorologia e podcast de meteorologia e os caras estão sem noção nenhuma. Então, assim, fazendo trazendo dados e tal, sim, o oceano está aquecendo, e está aquecendo rápido, e está aquecendo acima da média. Mas, criar um terrorismo, né, depois que nós tivemos o que aconteceu em 2024, uma enchente histórica, o Rio Grande do Sul ficou debaixo d'água, muitas pessoas ficaram traumatizadas. E aí, de repente, começam a ler essas... E aí começam a propagar. A internet vai pipocando, né? Informação que vai correndo assim com uma rapidez absurda. Vamos ter enchentes. Não, pessoal, calma lá. Vamos com calma. De 30% a 37% a possibilidade. Não é 100%. De 30% a 37% a possibilidade de termos, sim, um aquecimento fora do padrão, ou seja, acima do registro histórico, e isso ocasionando, se caso ocorrer esse aquecimento das águas, aí nós vamos ter uma evaporação maior, uma maior quantidade de nuvens se formando para a chuva, que pode, sim, ocasionar em momentos... em dias chuvosos, que pode levar os rios. Mas para acontecer uma tragédia como aconteceu em 2024, em maio de 2024, precisa acontecer os fenômenos que aconteceram naquela época, que foi um corredor de umidade, o que eles chamam de rio aéreo, alguma coisa assim, vindo dos Andes. O bloqueio atmosférico que nós tínhamos em cima do estado naquele momento e as frentes frias surgindo lá na Argentina e tudo parando em cima do Rio Grande do Sul. Aí nós tivemos muita chuva, mas para isso esses fenômenos tiveram que ocorrer. Então vamos com calma, não, né? Eu acho assim um exagero que estão fazendo. Porque é um super El Niño, as manchetes é super El Niño, El Niño... Assim que vai ser um El Niño que vai ter que construir a Arca de Noé para sobreviver a esse super El Niño. Convenhamos, né? Por favor. É um absurdo isso. E isso, aquelas pessoas que estão traumatizadas ainda porque passaram por momentos difíceis nas cheias de maio de 2024, elas começam a ler essas manchetes e entram em pânico de novo, né? Então, realmente é desnecessário. É uma orientação, obviamente, importante para a agricultura sobre essa questão de chuva. Vai chover em tal período, aí dá para plantar, não dá para plantar. Tranquilo. Agora, sem o alarmismo que estão fazendo. E até porque tem que se esperar um pouco mais para poder realmente confirmar. Sim, as águas estão aquecendo. Mas ainda pode mudar, isso é uma previsão que pode, por influência de correntes marítimas, daqui a pouco ocorrer uma diminuição desse calor. A previsão indica lá para os meses que pode chover mais lá para o final do ano. A partir de novembro ali pode ocorrer essas chuvas em maior quantidade. Esse super El Niño pode ocorrer, né? Então vamos com calma aqui, né? É um evento, então, que eleva que faz com que aumente a seca, a falta de chuva no norte e no nordeste e provoca chuvas mais intensas aqui no sul do Brasil. Mas vamos com calma aqui, vamos muita calma nessa hora, porque não é bem assim. 30 a 37% não é 100%. Porque do jeito que se coloca, esse super El Niño vai estar agindo 100%. Não, calma lá. Não é bem assim. Não. Tem que se buscar a opinião de especialistas, né, que vão falar, que estudam o clima. E alguns estão divergindo aqui. Não, não é bem assim. Mas que sim, de fato, está aquecendo rapidamente o oceano, as águas do oceano, que é o que proporciona a chuva, o aquecimento das águas do oceano. 11 horas 32 minutos, depois a gente fala sobre isso também. Outros destaques, a Polícia Federal investiga perito por vazamento no caso Banco Master. Deixa eu ver quem é que se aparece aqui na o nome do perito. João Cláudio Nabas. É isso aí, pode ser. É como eu disse, esse Intercept, que é o que foi o site aí de que é considerado um site de notícias na área da política, atua como um site investigativo, enfim, ele lançou no ar áudios, e esse áudio ele tem que ter o fornecedor desse áudio. Então alguém de dentro da polícia trabalha, recebe para, né, ou enfim, por algum motivo, por uma questão política, por uma questão de apoio político, é militante, enfim, aí ele vai fazer a parte dele lá, né? Ele vai trabalhar pelo sistema. E foi o que aconteceu. E acontece sempre. Acontece sempre. Então não adianta achar que isso não vai chegar na mídia. Chega na mídia, né? Basta acessar os né, as pessoas certas, né, dentro desse contexto aí, né? Mas o fato é que isso é crime, obviamente, né? Porque pode melar todo o trabalho que a Polícia Federal está fazendo em busca de mais declarações do criminoso, que no caso aqui é o Daniel Vorcaro, né? E que já voltou para a cela comum, hein? O ministro relator do caso, ele já mandou ele direto novamente aí para a cela comum, porque ele não colaborou muito, não. A delação dele não foi nada, foi chover no molhado, foi mais ou menos isso que foi comentado, né? Mas ele já foi mandado de volta para a cela comum. E segundo relatos, ele ficava, né, logo no início, quando foi preso, ele socava a parede, ele estava assim bem traumatizado com a prisão. Imagine você, acostumado com o luxo, né, rasgando dinheiro, né, para ter o melhor do melhor, a magnata, né, e foi, de repente vai parar numa cela com cama de pedra, uma cela gelada, e aí tratado como prisioneiro comum, né? Então, aí o cara pirou, né, tia? Mas vamos fazer o quê? É a corrupção, né? Esse é uma queda lá das alturas, né? Está lá no topo e de repente cai lá, vai direto para o chão, né? Depois a gente pode falar alguma coisa também sobre isso. Outros destaques do programa de hoje. As informações locais, as informações da polícia. Uma moradora de Encantado perdeu acesso a contas bancárias após golpe por WhatsApp. Então, tenha cuidado, pessoal. Os golpes aí é uma coisa impressionante. Essa indústria do golpe aí, o pessoal, eles não descansam, né? É porque dá muita grana. O assalto a banco acabou. Agora é golpe. O pessoal simplesmente, os marginais descobriram que investir em golpe é muito mais rentável do que assaltar bancos. E eles faturam milhões de reais em todo o Brasil. Porque nesse momento, vários brasileiros em nosso país estão perdendo dinheiro em um golpe, caindo num golpe agora, nesse momento. É uma coisa absurda, eles não param o tempo todo, de dia, de noite, o tempo todo eles estão aplicando golpes. Então, depois a gente fala sobre isso. Ainda, o mulher e amante são presos por envenenar empresário com metanol, soda cáustica e chumbinho em Santa Catarina. Que barbaridade, hein? A mulher teria aproveitado a chamada crise do metanol no país para colocar a substância na cerveja do marido. E ele tomou. Isso foi lá no oeste de Santa Catarina. o empresário Pedro Rodrigues Alves, 54 anos, foi envenenado pela própria esposa e pelo amante dela. Que coisa, hein? Depois a gente fala sobre isso também. Nós vamos a um rápido intervalo. Na volta eu trago as manchetes em parceria com as agências de notícias. Voltamos já já.
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0: 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Onze horas 47 minutos, de volta com o nosso programa Rádio Repórter, edição desta terça-feira, 19 de maio de 2026. 11h48, a temperatura agradável, né? De certa forma agradável. Temos agora 14,8 e já com a presença do sol. A máxima deve ficar em 18 graus na tarde de hoje, talvez um pouquinho mais, 18 a 19 graus. Daqui a pouco eu levo ao ar, então, a previsão completa do tempo. 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As manchetes, em parceria com as agências de notícias, exportações brasileiras de carne de porco batem recorde com Humberto Ferretti, estão nas notícias do Brasil e do mundo. Nós colocamos no ar essas reportagens. Ainda Fernanda Nardo, IPVA zero, impulsiona a venda de motos e amplia frota lá no Paraná, que é um dos estados mais desenvolvidos da federação. Você sabia disso? Que motos de até 170 cilindradas não pagam IPVA no Paraná? É, isso foi decidido lá pelo governador. E esses veículos são utilizados pelos paraenses sem ter que pagar IPVA. Talvez o licenciamento só, né? Mas já é uma grande ajuda na vida das pessoas. Aquelas pessoas que estão batalhando ali no dia a dia, né, para faturar um dinheirinho, para poder se locomover, né, de casa para o trabalho, principalmente nos grandes centros, né, que a gente sabe que andar de ônibus é complicado, e tem esse incentivo, né? Que baita exemplo que o nosso governador não segue, né? Não se estimula de forma real, com programas reais, o desenvolvimento das pessoas do brasileiro. O Paraná é um exemplo, é uma coisa assim impressionante. Motos de até 160, eu nem sei se tem 170, né, mas 160 eu sei que tem. Essas motos aí de uma cilindrada mais baixa, 160, mas que servem, que são muito usadas pelas pessoas, principalmente aqueles que estão batalhando ali no dia a dia, né, buscando o seu lugar ao sol, trabalhando, aí para levar a esposa no trabalho, para se locomover até o trabalho, enfim, para trabalhar usando o veículo, a moto. Lá no Paraná não paga IPVA. Que maravilha, né? Então depois a gente amplia essa informação. Ainda o INSS notificará beneficiários sobre prova de vida pelo WhatsApp, que não tiveram dados localizados. Com Gésio Passos, isso aqui abre a porta aí para mais golpes, né? Há pouco falávamos que no Brasil nós temos uma indústria do golpe, é golpe para todo tipo de modelo de golpe e toda hora, né? E agora o INSS estará notificando beneficiários que não foram localizados pelo WhatsApp para que eles façam a prova de vida pelo WhatsApp. E aí já viu, né? Com certeza isso vai ser usado para aplicar golpes. Ainda Marcha dos Prefeitos, CNM, alerta para colapso fiscal dos municípios e pressiona Congresso contra novas despesas. A Paloma Custódio vai trazer essa reportagem. A vida dos prefeitos aí, se aprovado essa nova escala de trabalho, se aprovada, ela vai complicar bastante a vida dos prefeitos aí, né? A questão da gestão. Ainda o que os lábios podem dizer sobre a sua saúde, doutor Ali Marmoud, é otorrinolaringologista. Ele fala sobre isso daqui a pouco na dica de saúde. Também, para empregadores, redução na jornada de trabalho deveria ser negociada em acordos coletivos, com o Murilo Souza. Os empregadores estão se reunindo, mas o governo não vai aceitar outra proposta que não seja a aprovação da redução da carga de trabalho, mesmo sem alterar vencimentos, porque isso é um pacote de bondade, é um pacote eleitoreiro e que cai muito bem num ano de eleição, obviamente, né? E ainda assim também a dica PET daqui a pouco. Raiva entende os riscos, raiva, vírgula, entenda os riscos e as medidas para prevenir esta doença nos pets, com o médico veterinário Francis Flossi, daqui a pouco na Dica Pets. E uma outra manchete em destaque, em parceria com as agências de notícias, o STF, Lula quer reenviar indicação de Messias ao Senado, com Alan Barbosa. Lula está insistindo no Messias. Por quê? O Messias ficou muito magoado por ter sido rejeitado. Ele realmente se sentiu muito impactado por isso. Ele saiu chorando, né? Ele ficou revoltadíssimo. E o Messias é um caminhão de nitroglicerina carregado em relação ao trabalho que ele sempre fez, que foi o garoto de recados aí do governo da esquerda, governo Dilma, governo Lula. Para quem não lembra daquela mensagem que foi divulgada quando surgiu o escândalo da Lava Jato, e o que o Lula, inclusive, foi condenado por isso, a Dilma mandando Messias levar um papel para o Lula assinar, porque ela queria dar proteção ao Lula, né, indicá-lo como ministro, inventou lá uma pasta para colocá-lo, e ele recusou, ele não quis, mas o Messias, vai lá, Messias, leva isso lá pro Lula assinar. Então o Messias, ele deve ser um arquivo ambulante, como o Palocci era. Lembra do Palocci, que foi braço direito do Lula? Acho que no Lula 2 ou Lula 1, não lembro, no governo do Lula. E o Palocci, quando delatou, falou, entregou, disse, olha, sim, era de praxe as propinas, né, na mão do Lula. E então esse rapaz aí, o Messias, ele é tratado com muito cuidado pelo Lula, que não é bobo nem nada. Imagine você se num momento assim de um sentimento de traição, tu me prometeu isso e tu não cumpriu, e eu sempre fui muito dedicado a ti, o que pode acontecer, né? Então o Lula quer, porque quer colocar o Messias no STF, entre outros privilégios, digamos assim, que ele poderá ter no futuro, né? Se ele realmente entrar, acredito que não. Já foi recusado, dificilmente será aceito novamente. Mas, enfim, são os destaques em parceria com as agências de notícias. Hoje, dia 19 de maio, os aniversariantes do dia, Isabela Daroit. A Bela está completando 15 aninhos agora, né? Que coisa, o tempo voa, né? Eu estava falando para a mãe, a Janete, mas olha, o tempo é uma coisa impressionante, né? Então, parabéns lá para a Isabela Daroit, a mãe Janete, o pai Fabiano, a mana Isadora, a avó Selmira, que gosta muito dessa neta, né? E estão parabenizando, desejando a ela muita saúde, que continue essa menina querida, com muito amor no coração, né? E que todos amam muito a Isabela Daroit. E o pessoal está aproveitando para mandar um abraço para o Dindo da Isabela, que está de aniversário hoje, que é o nosso amigo Eliseu dos Santos. É, um abraço lá para o Eliseu dos Santos também, parabéns para ele. Toda a turma aqui está te mandando um abraço também, Eliseu, pelo seu dia, pelo seu aniversário. A Juraci Costa, a Salete Willing e a Carmen Seidel também recebendo o carinho dos familiares pelo seu aniversário. É, todos, né, que estão hoje comemorando o seu aniversário. Parabéns, tudo de bom, saúde e alegria.
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0: 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Previsão do tempo é de tempo bom para hoje. Nós tínhamos uma previsão de mais frio na madrugada, que não se confirmou. A previsão era de 4 graus na madrugada. E por volta das 5 da manhã nós tínhamos 8 graus, né? Quando eu acordei estava 8 graus a temperatura. A máxima hoje deve ficar nos 18 a 19 graus. Nós temos ainda um dia com algumas nuvens, mas o sol ele chegou um pouquinho mais tarde para nós aqui hoje, devido às nuvens baixas, né? Em função desse posicionamento geográfico dos morros, e aí a nuvem parece que ela fica presa no topo do morro, né? E aí se torna uma barreira natural, né, ao sol. Mas depois que essa nuvem dissipa, aí nós temos a presença do astro-rei aquecendo o nosso dia. É um dia muito agradável. A previsão é que vamos ficar assim. Amanhã, quarta e quinta-feira, as temperaturas tendem a ser mais baixas ao amanhecer, e aí nós tínhamos até uma previsão de geada para nós aqui, a geada mais para as partes altas, né, do estado, como a Serra Gaúcha, até pode ser. E que bom, né, que nós não tenhamos geada, porque geada a gente sabe, basta uma vez que ela ocorra com força, o estrago é muito grande, né? Então, amanhã mínima de 5 e máxima de 19, tempo firme, ensolarado. Quinta mínima de 7 com máxima de 17, tempo firme, ensolarado. Sexta-feira podemos ter um aumento da nebulosidade, mas mínima de 7, máxima de 18. Sábado também ainda tempo firme, mínima de 8 com máxima de 20. E domingo o tempo começa a mudar para chuva novamente. A partir de domingo, com mínima de 11 e máxima de 22. E na segunda-feira pode chover, pode ocorrer pancadas de chuva, mínima de 13 com máxima de 21 graus. Dados complementares do tempo para hoje. Nós temos a pressão atmosférica em 1014 hectopascal, ventos fracos, né, na direção sudeste e a umidade relativa do ar de 60 a 70%. São dados complementares do tempo para hoje, 19 de maio, a temperatura agora aqui no centro em 15,6 e a máxima pode chegar a 18, 19 graus.
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0: No quadro Medicina e Saúde, o que os lábios podem dizer sobre a sua saúde? Com, aliás, nessa época do ano, os lábios ressecam muito, né? Então, aconselha-se usar um lubrificante ali, principalmente crianças, né? Nos lábios, uma manteiga de cacau, né? Que é a tradicional, né? E as pessoas mais idosas também, porque geralmente nessa época quem tem que sair cedo de casa, que pega muito frio, sofre bastante com o ressecamento dos lábios. Então tem que ter certos cuidados, mas não é só isso não. Os lábios podem estar informando outras doenças. Vamos ouvir o Dr. Ali Mahmoud, otorrinolaringologista.
2: Nesta edição do Doutor Ajuda, vamos falar sobre lábios normais. O médico otorrinolaringologista Dr. Ali Mahmoud nos fala o que os lábios dizem sobre a sua saúde.
3: Olá, ouvintes. Os lábios não são apenas uma parte estética do nosso rosto. Eles podem ser uma janela para a nossa saúde geral. Os lábios são uma forma de mucosa exposta, o que significa que eles podem dar pistas importantes sobre vários problemas de saúde. Antes de discutir os sinais de alerta, é importante entender o que é considerado normal. Um lábio saudável geralmente apresenta uma cor vermelha vibrante e uma textura lisa. Qualquer alteração na cor, textura ou mobilidade dos lábios pode indicar um problema subjacente. Você já notou seus lábios com uma cor vermelha, mas significativamente mais apagada que o normal? Isso pode ser um sinal de anemia ou pressão baixa. A palidez nos lábios ocorre devido à falta de fluxo sanguíneo adequado para essa região, o que pode estar relacionado à diminuição dos níveis de hemoglobina ou problemas circulatórios. Você provavelmente já viu alguém que após um susto ou próximo desmaiar apresenta lábios pálidos. Essa condição merece atenção médica para investigação e tratamento adequados. Se você observar que seus lábios têm uma coloração azulada, isso pode indicar cianose, um sinal de que não há oxigênio suficiente sendo transportado pelo sangue para o restante do corpo. Causas comuns incluem problemas respiratórios, como asma ou doença pulmonar obstrutiva crônica, ou mesmo problemas cardíacos, como insuficiência cardíaca grave. Condições como exposição ao frio extremo ou certos medicamentos também podem levar a esse sintoma. Se seus lábios apresentarem essa condição, é essencial buscar avaliação médica para identificar a causa subjacente. Manchas escuras nos lábios podem ter várias causas. Em alguns casos, são devido à pigmentação racial, natural da população negra. No entanto, também podem indicar condições de saúde, como a síndrome de Peutz-Jeghers, que está associada a pólipos intestinais, ou até mesmo doenças hormonais, como diabetes ou excesso de corticoides. Em situações mais graves, essas manchas podem ser um sinal de melanoma, um tipo de câncer de pele. Por isso, é crucial consultar um especialista para avaliação e orientação adequadas.
0: Meio-dia, 6 minutos. Vamos agora com a Dica Pet. 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Raiva, entenda os riscos e as medidas para prevenir esta doença nos pets. Com o médico veterinário Francis Flossi, vamos ouvir.
4: Vacinar é a melhor forma de prevenção e de cuidado com os animais.
5: A vacinação regular de cães e gatos é a medida mais eficaz para prevenir a raiva. Animais domésticos devem ser vacinados anualmente. E os cães e gatos, a partir do terceiro mês de idade, já podem tomar a antirrábica. Cadelas fêmeas também podem ser vacinadas, e gatas também, garantindo, assim, a proteção tanto da mãe quanto dos filhotes.
4: Segundo Francis Flossi, atualmente a raiva urbana transmitida por cães e gatos está em declínio constante no Brasil. E a conscientização do poder público e tutores é fundamental para evitar a zoonose.
5: Agosto é o mês de alerta e ação.
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4: Conhecida de forma equivocada como hidrofobia, a raiva é uma doença viral grave transmitida principalmente pela mordida de animais infectados. Uma vez que os sintomas se manifestam, a doença é quase sempre fatal, tanto para animais quanto para nós pessoas. Por isso eu, Juscelino Ferreira e Daniele Marzano, trazemos orientações de um especialista, o médico veterinário e diretor da Faculdade Qualitas, Francis Flossi, alerta que vacinar é a melhor forma de prevenção e de cuidado com os animais.
5: A vacinação regular de cães e gatos é a medida mais eficaz para prevenir a raiva. Animais domésticos devem ser vacinados anualmente. E os cães e gatos, a partir do terceiro mês de idade, já podem tomar a antirrábica. Cadelas fêmeas também podem ser vacinadas, e gatas também, garantindo, assim, a proteção tanto da mãe quanto dos filhotes.
4: Segundo Francis Flossi, atualmente a raiva urbana transmitida por cães e gatos está em declínio constante no Brasil. E a conscientização do poder público e tutores é fundamental para evitar a zoonose.
5: Não espere para proteger o seu pet e sua família. Mantenha a vacinação em dia, evite o contato com animais desconhecidos. E em caso de suspeita, busque ajuda imediatamente. A prevenção é a chave para evitar a raiva e garantir a saúde de todos.
4: Nos animais, os sintomas de raiva podem incluir mudanças de comportamento, salivação excessiva, dificuldade para engolir e, em estágios avançados, paralisia. Nas pessoas, os sintomas iniciais podem ser confundidos com os de outras doenças, como febre, dor de cabeça e mal-estar. À medida que a infecção avança, surgem sinais mais graves, como espasmos musculares, medo de água e ar e delírios. O médico veterinário Francis Flossi explica o que fazer se você for mordido por um animal suspeito.
5: Primeiro, lave imediatamente a ferida, o local da mordida, com água e sabão. Procure uma unidade de saúde para avaliação e possível tratamento. Caso a mordida seja de um animal doméstico, mantenha-o em observação por até 10 dias e informe o serviço de saúde local se houver mudanças no seu comportamento.
0: Meio-dia, 11 minutos, vamos a um rápido intervalo, voltamos em seguida.
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0: Muito bem, vamos em frente com o nosso programa. Meio-dia, 19 minutos, temperatura neste momento aqui no centro em 16,7. A máxima deve chegar aos 18 ou 19 graus, com previsão de tempo bom.
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0: 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Nas informações locais, para você que acompanha o nosso programa, uma jovem de 11 anos... Uma jovem de 11 anos estará representando o Vale na Expo Inter. Os dias 16 e 17 de maio foram marcados por brilho, tradição e fortes emoções durante a grande final da Rainha da Expo Inter 2026, realizada lá no Parque de Exposições Assis Brasil, em Esteio. Reunindo candidatas de diversas regiões do estado, o evento celebrou a beleza, a cultura gaúcha e a força feminina ligada ao agronegócio e a tradições do estado. A corte da Expo Inter 2026 foi eleita com votação aberta e teve comissão julgadora de 18 personalidades que são referências em diversos setores aqui no estado e também no Brasil. A grande vencedora da noite foi Júlia Mentiges, de 28 anos, representando a Cisa Nonoai, coroada como rainha da Expo Inter 2026. O título de primeira princesa ficou com Júlia Palmeira, de 21 anos, representante de Soledade, e a de segunda princesa com Stephanie Garski, também de 21 anos, representando a Acanjur de Candelária. Deixa eu só... deixa eu ver aqui. Jovem de 11 anos de Nova Brécia, eleita rainha... Ah, sim, a rainha infantil. Aí nós vamos para a categoria infantil da Expo Inter 2026. A Maria Luísa Vila, de 11 anos, representante de Nova Brécia. Olha só que bacana, né? A edição deste ano, então, teve esse significado importante. Aí Maria Luísa Vila, de 11 anos, foi eleita a rainha infantil da Expo Inter 2026, representando o Vale do Taquari. Futuramente pode, daqui a pouco, também estar entre a corte das soberanas adultas, né? Meio-dia, 23 minutos, outras informações, pois na quinta-feira, dia 21, acontecem as semifinais das categorias Veteranos e Força Livre do 2º Campeonato Integração G8 de Futsal, na cidade de Santa Clara do Sul. Os confrontos irão definir os finalistas da competição, que reúne equipes de diversos municípios da região. Os jogos iniciam às 19h30, com o confronto entre Santa Clara e Cruzeiro do Sul pela categoria Veteranos. Na sequência, às 20h30, Cruzeiro do Sul enfrenta Santa Clara do Sul pela categoria Força Livre. Já às 21h30, Boqueirão do Leão encara Forquetinha pelos Veteranos, e encerrando a rodada, às 22h30, Progresso enfrenta Boqueirão do Leão pela Força Livre. Ainda a auriculoterapia é uma técnica da medicina tradicional chinesa e francesa que utiliza pontos específicos da orelha para estimular o sistema nervoso e promover o equilíbrio do organismo. Entre os principais benefícios está o controle da dor, sendo eficaz no alívio de lombalgias, cefaleias, dores articulares e musculares por meio da liberação de endorfinas. Segundo a secretária municipal da Saúde, Ana Paula Stachmertz, a técnica também auxilia no equilíbrio emocional, contribuindo no tratamento da ansiedade, depressão e estresse, além de proporcionar relaxamento e melhora na qualidade do sono, auxiliando no combate à insônia e promovendo um descanso mais profundo. A auriculoterapia ainda é utilizada como apoio no controle de vícios e compulsões como tabagismo, alcoolismo e compulsão alimentar. Também atua na regulação orgânica, fortalecendo o sistema imunológico, equilibrando o sistema nervoso autônomo e auxiliando em problemas digestivos e respiratórios como a rinite. O encontro ocorre uma vez por mês a partir das 15 horas. Maiores informações podem ser obtidas pelo fone Whats 999-268759. Os encontros, então, para a prática da auriculoterapia, que é uma técnica da medicina tradicional chinesa e francesa, utilizando pontos específicos da orelha para estimular o sistema nervoso e promover o equilíbrio do organismo. Outros destaques do programa de hoje: a administração municipal lançou o edital de chamamento público com o objetivo de estimular a atividade do canto coral aqui no município. O recurso de R$ 8.000 é exclusivo para subsidiar as despesas de regência das entidades. Com o valor repassado, estas terão condições financeiras para contratar regentes e manter ensaios periódicos, assegurando a qualidade e a regularidade das práticas corais. Segundo o coordenador do Departamento de Cultura, Jefferson Schaefer, a iniciativa busca justamente proporcionar esse suporte às sociedades, permitindo que tenham acesso aos serviços necessários para o desenvolvimento e manutenção de suas atividades. O repasse é realizado diretamente às entidades que ficam responsáveis pela contratação dos profissionais. O prefeito Fábio destacou a relevância da ação. O projeto é fundamental para manter viva uma cultura e uma tradição muito forte, valorizando as sociedades de canto e incentivando a participação de mais pessoas na comunidade e assim garantir a sucessão. Segundo o prefeito Fábio Mertz, os contemplados: a Sociedade de Canto Coral Misto, a Sociedade de Canto Apolo, a Sociedade de Cantores Brasil, a Sociedade Cultural Oswaldo Cruz foram os contemplados. A Secretaria Municipal da Saúde segue com a aplicação das doses da vacina contra a gripe voltadas aos grupos prioritários. Para receber a imunização é necessário apresentar CPF ou cartão SUS, além da caderneta de vacinação. A vacinadora Maristela Fleck destaca a importância da imunização, especialmente diante do aumento de casos de internações e até mortes relacionadas à gripe. Manter a vacinação em dia é uma das formas mais eficazes de proteção individual e coletiva, contribuindo para a redução de complicações e preservação da saúde da população.

0: Notícias do município de Travesseiros: encontros de gestantes promovidos pela Secretaria da Saúde acontecem mensalmente e estão abertos a todas as futuras mamães e interessadas. Durante essas reuniões, as gestantes recebem orientações essenciais para uma gestão saudável e os primeiros cuidados com o bebê. A Secretaria da Saúde de Travesseiro oferece todo o acompanhamento pré-natal, garantindo o suporte necessário por meio de uma equipe de profissionais qualificados. No último encontro, a enfermeira Fernanda Bianchini abordou temas fundamentais para a rotina do recém-nascido, com a importância da vacinação, consultas e exames que podem prevenir doenças e outros cuidados essenciais nos primeiros dias de vida do bebê. Meio-dia, 29 minutos.
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0: 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Nas informações da polícia. Pois um homem de 57 anos foi esfaqueado na tarde de ontem dentro de um estabelecimento comercial localizado na rua Tiradentes, na região central de Venâncio Aires. De acordo com informações da polícia, a vítima sofreu ferimentos nas mãos e foi encaminhada para atendimento no Hospital São Sebastião Mártir. A Brigada Militar foi acionada e prendeu o homem de 39 anos que andava em via pública. Ele foi encaminhado para a delegacia, onde prestou esclarecimentos. Um acidente de trânsito mobilizou equipes de resgate e a Polícia Rodoviária Federal na manhã desta terça-feira no quilômetro 374 da BR-386, em Paverama, nas proximidades do posto Rosinha. A colisão envolveu um caminhão Ford 350 com placas de Teutônia e uma moto Honda Twister emplacada em Triunfo. Motociclista recebeu os primeiros atendimentos da equipe de resgate da Via Sul ainda no local e na sequência foi encaminhado para o Hospital de Estrelas. O estado de saúde não foi informado. O condutor do outro veículo não se feriu. Uma moradora de Encantado foi vítima de estelionato após receber uma ligação via WhatsApp de criminosos que se passaram por representantes do Mercado Pago. O caso foi registrado na polícia após a vítima perder acesso às próprias contas bancárias. Segundo o relato, os criminosos entraram em contato afirmando que a vítima receberia um valor em dinheiro e para isso solicitaram dados pessoais e informações de acesso. Após fornecer os dados, a mulher percebeu que perdeu acesso às contas vinculadas ao Mercado Pago e também ao Sicredi. Conforme o registro policial, a vítima acredita ter sofrido um prejuízo inicial de aproximadamente R$ 400. O caso está sendo investigado como estelionato eletrônico. O Mercado Pago, para quem não sabe, é um banco virtual ligado ao Mercado Livre, que é esse site de compras e negócios na internet. Outras informações, pois na tarde de domingo 17, a Polícia Rodoviária Federal flagrou alguns motoristas desrespeitando o limite máximo de velocidade da BR-293 em Candiota, na região da Campanha. No flagrante mais grave, de velocidade alta, um HB20 com placas de Bagé foi registrado transitando a 172 km por hora. A velocidade aferida é mais de 50% superior à máxima permitida para o local, que é de 100 km por hora. A infração é gravíssima, com multa no valor de R$ 880 e 7 pontos na Carteira Nacional de Habilitação. Mas um HB20 andando a 172 km por hora já é algo inédito, né? Provavelmente o motor pode ter sofrido aí algum ajuste, né? Outras informações, um homem de 32 anos foi preso na manhã de ontem em Boqueirão do Leão durante uma ação da Polícia Civil. A prisão ocorreu no local de trabalho do suspeito em cumprimento a mandado expedido pela Justiça. Segundo a investigação, ele é apontado por envolvimento com organização criminosa e pela prática de extorsões no município. Após a detenção, o homem foi encaminhado ao sistema prisional, ficando à disposição da Justiça. A Polícia Civil de Videira, no oeste de Santa Catarina, concluiu a investigação sobre a morte do empresário Pedro Rodrigues Alves, 54 anos, envenenado pela própria esposa e pelo amante dela. Segundo o delegado Édipo Flâmia, a mulher teria aproveitado a chamada crise do metanol no país para colocar a substância na cerveja do marido. Além disso, usou soda cáustica nos remédios e o agrotóxico conhecido como chumbinho. Alves ficou internado em estado grave por 10 dias e morreu em 15 de fevereiro. A apuração apontou que o crime foi planejado para que os dois suspeitos pudessem viver juntos e também por interesse patrimonial. Ambos foram indiciados por homicídio qualificado, por motivo torpe e uso de veneno, e estão presos preventivamente. A esposa está em Chapecó, Santa Catarina, e o amante em Palmas, no Paraná. Meio-dia, 36 minutos, vamos ao rápido intervalo, voltamos em seguida.
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2: Muito bem, retornamos com o nosso programa Rádio Repórter, meio-dia, 46 minutos, terça-feira com tempo bom, temperatura agora aqui no centro em 15,3 e a máxima pode chegar a 18 ou 19 graus na tarde de hoje.
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2: 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Em parceria com as agências de notícias, exportações brasileiras de carne de porco batem recorde com Humberto Ferretti. Vamos ouvir.
3: As exportações brasileiras de carne de porco bateram um novo recorde em abril. Dados do governo indicam que o volume total embarcado chegou a 138 mil toneladas e foi o maior para essa época do ano. Com a demanda fraca por aqui, muita gente tem direcionado boa parte da carne de porco para o mercado externo, até para enxugar a oferta

0: e puxar os preços para cima, o que na verdade não tem dado muito certo. Dados do CPEA indicam que o quilo da carcaça suína é vendido em média na casa de R$ 8,70. Da Rádio 2, Humberto Ferretti.
1: Meio-dia, 48 minutos. Fernanda Nardo, IPVA zero, impulsiona a venda de motos e amplia a frota lá no Paraná. Vamos ouvir.
2: Quase 1 milhão de motocicletas de até 170 cilindradas circulam hoje no estado do Paraná sem pagar IPVA. São 918 mil veículos isentos em 2026. Um salto de 20% em relação ao ano anterior. Cada dono economiza R$ 474 por ano. O número de emplacamentos no estado também disparou. Alta de 38,5% só nos 4 primeiros meses deste ano. Conforme o Departamento de Trânsito do Paraná, o Detran Paraná, o secretário da Fazenda, Norberto Ortigara, explica o que motivou a decisão.
3: Uma visão de uma certa justiça fiscal, compreendendo bastante a situação desse grupamento de pessoas da nossa sociedade que tem mais dificuldade, e por isso nós abrimos mão de um tributo para poder deixar a economia fluir mais facilmente, mas também permitindo que as famílias, com essa sobra de recursos, possam fazer outras coisas que estariam privadas de fazer se tivessem que pagar esse imposto ao Estado.
2: A isenção vale desde janeiro do ano passado e, conforme o secretário, foi pensada especialmente para motoboys e entregadores, trabalhadores que dependem da moto como ferramenta de renda. Os dados da Receita Estadual mostram que a medida também aqueceu o mercado. Mais gente comprando moto significa mais negócios, mais emplacamentos e mais movimento na economia. Agência Rádio Web de Curitiba, Fernanda Nardo.
1: Eduardo Leite, mire-se no exemplo, né? Outras informações, um acidente por volta das 11 horas da manhã de hoje em Pouso Novo, lá próximo à churrascaria Piaz do Gringo, interrompeu a rodovia. Duas carretas e 3 automóveis se envolveram nesse acidente na BR-386, em Pouso Novo. A ocorrência foi registrada por volta das 11 da manhã no quilômetro 300 da rodovia. E houve uma colisão traseira entre os veículos, então um engavetamento. A atualização, há pouco, que a rodovia já está liberada no sistema Pare e Siga e o trânsito está fluindo nesse sistema. E não há vítimas nesse acidente lá em Pouso Novo. Meio-dia, 50 minutos, INSS notificará beneficiários sobre prova de vida pelo WhatsApp. Quem não tiver, aquele beneficiário que não foi localizado terá essa notificação via WhatsApp, com Gésio Passos.
4: O INSS vai passar a notificar pelo aplicativo WhatsApp aposentados e pensionistas sobre a necessidade de regularização da prova de vida. O aviso será apenas para as pessoas que não tiveram os dados localizados pelos sistemas automáticos do governo federal. A mensagem será enviada pela conta oficial Governo do Brasil, identificada por um selo azul de verificação, e também vai aparecer na caixa postal do aplicativo gov.br. A prova de vida é um procedimento usado para evitar fraudes e pagamentos indevidos. Desde 2022, o processo passou a ser feito automaticamente pelo cruzamento de informações na base de dados oficiais do governo, sem a necessidade de comparecimento anual ao banco ou ao INSS para a maioria dos beneficiários. Quando o governo não encontra nenhuma informação atualizada de movimentação recente, como vacinação, emissão de documentos e votação em eleições, o beneficiário é convocado para fazer a comprovação manualmente. Quem não receber a mensagem pelo WhatsApp, uma notificação no aplicativo do gov.br ou um alerta no extrato bancário, não precisa tomar nenhuma providência. A prova de vida pode ser realizada pelos aplicativos Meu INSS e gov.br, pelo banco onde o beneficiário recebe a aposentadoria, pelo aplicativo do banco que oferece biometria facial ou presencialmente na agência bancária. O governo alerta para tentativas de golpe e fraudes envolvendo a prova de vida. Segundo o INSS, as mensagens oficiais não enviam links externos, não pedem senhas, CPF, endereço ou dados bancários e nem solicitam pagamento por Pix ou qualquer outra forma. O órgão orienta os beneficiários a desconfiarem de mensagens recebidas fora dos canais oficiais e lembra que o INSS não envia servidores à casa dos segurados para recolher documentos. Com informações da Agência Brasil, da Rádio Nacional em Brasília, Gésio Passos.
1: Meio-dia, 53 minutos, Márcia dos Prefeitos. A CNM alerta para o colapso fiscal dos municípios e pressiona Congresso contra novas despesas com a Paloma Custódio. Vamos ouvir.
5: Gestores municipais de todo o país estão preocupados com a falta de recursos para manter serviços essenciais à população. Em coletiva de imprensa, realizada nesta segunda-feira, 18 de maio, o presidente da Confederação Nacional de Municípios, a CNM, Paulo Zilkowski, apresentou um panorama das principais dificuldades enfrentadas pelas prefeituras brasileiras. Entre os temas destacados estão o aumento das despesas municipais após os reajustes do piso salarial do magistério, a criação de programas federais sem a devida previsão de repasses financeiros e a tramitação de projetos no Congresso Nacional que, segundo a CNM, podem ampliar a crise fiscal dos municípios. Entre os projetos estão propostas relacionadas à segurança pública e à redução da jornada de trabalho, com previsão de análise e votação nos próximos dias. Segundo Zilkowski, a redução da jornada de trabalho, por exemplo, pode trazer um impacto de R$ 48 bilhões de reais para os municípios, como forma de ampliar as receitas e promover uma distribuição mais equilibrada dos recursos entre os municípios do país. A CNM voltou a defender mudanças na divisão dos royalties do petróleo. O julgamento sobre o tema no Supremo Tribunal Federal foi suspenso após pedido de vista do ministro Flávio Dino. Segundo Zilkowski, a entidade continuará pressionando por uma revisão no modelo de distribuição. O presidente da CNM também defendeu que a Agência Nacional de Mineração permita por decreto que as prefeituras sejam responsáveis pela fiscalização da compensação financeira pela exploração de recursos minerais, a CEFEM. Segundo ele, a medida ajudaria os municípios a garantir a arrecadação adequada para a manutenção da infraestrutura afetada pela atividade mineradora. Outra proposta defendida pela CNM é a aprovação da proposta de emenda à Constituição, que prevê um adicional de 1,5% no Fundo de Participação dos Municípios, o FPM, no mês de março, período historicamente marcado pela queda nos repasses. As reivindicações e os estudos elaborados pelo movimento municipalista serão entregues ao governo federal, aos deputados e senadores, além de ministros, durante a programação da 27ª Marcha Brasília em Defesa dos Municípios. A abertura oficial da mobilização municipalista está marcada para esta terça-feira, 19 de maio, às 9 horas da manhã, em Brasília. Reportagem Paloma Custódio.
1: Meio-dia, 55 minutos. Para empregadores, redução na jornada de trabalho deveria ser negociada em acordos coletivos. Com Murilo Souza.
6: Representantes de setores como indústria, comércio, transporte, agropecuária, saúde e educação sugeriram em audiência pública na Câmara dos Deputados que a redução da jornada de trabalho no país, das atuais 44 horas semanais para 36 horas, seja feita por meio de negociação coletiva e não por meio de uma mudança rígida na Constituição. O debate foi promovido pela Comissão Especial da Câmara, que analisa duas propostas de emenda à Constituição que prevêem jornadas de 36 horas semanais e o fim do atual modelo de 6 dias de trabalho por um de descanso, a chamada escala 6x1. O argumento comum é que diferentes setores têm realidades específicas e poderiam enfrentar aumento de custos, dificuldades operacionais e impactos sobre empregos e serviços, como explica o diretor da Confederação Nacional da Indústria, Alexandre Furlan.
7: No caso da indústria, por exemplo, nós temos segmentos cuja escala 6x1 é imprescindível. Siderúrgicas, cerâmicas, indústrias plásticas que não podem desligar equipamentos, cujo setup dessas máquinas demora horas e horas para ligar. Ou seja, se fosse possível deixar no relatório final, a critério da negociação coletiva, o incremento dessas 4 horas que serão subtraídas, tanto quanto melhor.
6: Na mesma linha, Luciana Rodrigues, da Confederação Nacional do Comércio de Bens, Serviços e Turismo, afirmou que o comércio, hotéis, bares e restaurantes têm funcionamento contínuo e demandas variáveis, o que exige escalas flexíveis. Presidente da Confederação Nacional do Transporte, Vander Costa, destacou que, com a redução da jornada, o setor de transportes teria que contratar mais de 250 mil profissionais em um cenário já de pleno emprego. Pela Confederação da Agricultura e Pecuária do Brasil, Rodrigo Melo disse que as propostas em análise desconsideram as necessidades do campo, onde atividades ligadas a seres vivos não podem ser interrompidas. Autor de uma das propostas, o deputado Reginaldo Lopes, do PT de Minas Gerais, rebateu o argumento em favor apenas de negociações e acordos coletivos locais. Segundo ele, esse modelo atual não foi capaz de proteger os profissionais mais vulneráveis.
8: Os acordos poderão sim combinar as escalas, lógico, dentro do preceito constitucional novo, no artigo 7º, que é 40 horas de trabalho. Dentro do preceito constitucional do inciso 13, que passará a defender e dar o direito de 2 dias de descanso. Ponto. Então, isso vai permitir uma readequação de toda a sociedade. E eu tenho convicção, será melhor para todo mundo.
6: Na semana passada, o presidente da Câmara, Hugo Mota, anunciou um acordo com o governo para reduzir a jornada de trabalho no país para 40 horas semanais, com 2 dias de descanso, sem redução salarial. Segundo Hugo Mota, situações específicas seriam tratadas no projeto de lei enviado pelo Executivo e em convenções trabalhistas. Presidente da Comissão Especial, o deputado Alencar Santana, do PT de São Paulo, lembrou que a comissão realizará mais 2 debates públicos e o relatório inicial do deputado Léo Prates, do Republicanos da Bahia, será apresentado nesta quarta-feira. A comissão fará ainda audiências em Minas Gerais, Santa Catarina e Amazonas. A votação do texto final está prevista para o dia 26 de maio. Da Rádio Câmara de Brasília, Murilo Souza.
1: Pontualmente, 1 hora, o nosso programa fica por aqui. Retorna amanhã a partir das 11 horas da manhã. Depois do intervalo, a colega Andréia com o Fast House. Tenham todos uma ótima tarde.
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12: 12:59.
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17: Muito boa tarde, queridos ouvintes. Muito bom estar aqui novamente na sua companhia. E Andréia, fico juntinho com você até as 3 horas da tarde na programação do Fest House. 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Vamos dar uma conferida na nossa temperatura. 15 graus e 3 décimos. É, o solzinho apareceu, deu o ar da graça. É, hoje o tempo tá firme. Mínima de 7, máxima de 18 graus. Amanhã, quarta-feira, temos mais mínimas, mínima de 5 e máxima de 19 graus. Também tempo firme, quinta-feira também. Um pouquinho de nebulosidade a mais, mínima de 7, máxima de 17. Sexta-feira também o sol predomina, mínima de 7, máxima de 18. Sábado também nebulosidade variada, mínima de 8, máxima de 20 também, mas o sol predomina. Domingo teremos algumas instabilidades, pancadinhas de chuva, mínima de 6, máxima de 22 graus. Segunda-feira temos instabilidades durante o dia, chuva, mínima de 3 e máxima de 21 graus. Essa é a nossa previsão do tempo para os próximos dias. 994-15-41-67, para você pedir a sua música, fazer aquela homenagem, mandar aquele alusão e aquele abraço. Os Federais. Sozinho.
18: Os Federais.

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4: 1:19.
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2: 1:41.
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3: 2 horas.
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3: 12h20.
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Hoje de aniversário está o Eliseu dos Santos e também a Isabela da Roit, recebendo as homenagens da Janete, do Fabiano, da Isadora e também aí da Selmira, desejando saúde e felicidades, muitos e muitos anos de vida para a Isadora, Isabela, a Isabela da Roit e a Isabela também homenageando o Dindo Eliseu dos Santos.

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2: 12h41.
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E na nossa temperatura, 17 graus e 7 décimos. E a tarde permanece linda, bonita, um céu azul, ensolarado o dia. E hoje à noite, com certeza, aquele friozinho. Oh, vamos que vamos no fogão a lenha, se esquentar os pés com as garrafas quentes. 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

0: Fala sobre Kudam Phil Kelt und Phil Festa. Hoje, terça-feira, 19 de maio, de aniversário, Isabela da Noite, Juraci Costa, Salete Willick, Eliseu dos Santos e Carmen Seidel. Aos aniversariantes, muita paz, alegria, felicidades, muitos e muitos anos de vida. Phil Klickzeug, Potsta, Phil Gesundheit, alles zum Guten, Phil Geld und Phil Festa. Homenagem do programa Festa aos e de toda a equipe Integração.
1: Parabéns, parabéns, hoje é seu dia.
0: Programa Festa chegando ao seu finalzinho, tenham todos uma excelente tarde. Chegando aí, banda 10, 880.

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3: Acerta. 3 e 1.
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0: Sejam todos bem-vindos ao nosso Pegada Sertaneja. É hora de animação, hein? Só as melhores do sertanejo pra você a partir de agora. Vai se preparando aí porque o clima vai esquentar com as melhores, que tá começando agora. Escuta.

0: Opa, é hora de dar uma pequena pausa, mas se preocupa não, hein? Voltamos daqui a pouquinho com mais sertanejo de primeira qualidade pra você.
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0: Sertaneja, tá preparado para mais uma explosão de hits aqui no Pegada Sertaneja? Então segura e vem comigo, porque a festa está apenas começando.
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0: Mais um bloco cheio de hits sertanejos, hein? Que agitaram aí a sua programação. Mas desgruda não, hein? Daqui a pouquinho tem muito mais pra você.
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3: Três e vinte e nove.
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0: É hora de acelerar o ritmo e botar pra quebrar com os sucessos mais quentes do sertanejo. Então segura firme aí, porque o Pegada Sertaneja tá de volta.

0: Você vai precisar, viu? Muito obrigado, cara. Que honra.
1: Opa, é hora de dar uma pequena pausa, mas se preocupa não, hein? Voltamos daqui a pouquinho com mais sertanejo de primeira qualidade pra você.
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0: 6h42.
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5: Estão prontos para mais uma dose de alegria e animação, porque o Pegada Sertanejo aqui tá prontinho. Preparamos aqui muita música boa para você curtir as melhores do sertanejo, hein?
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0: Uau, hein? Que energia contagiante essas músicas sertanejas nos trazem. Mas calma, hein? Não vai embora, porque ainda temos aí muito mais sucessos incríveis pra você, pra embalar o seu programa Pegada Sertaneja. Fica ligado!
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5: 3h56.
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0: Pessoal, chegou a hora de entrar de cabeça na vibe sertaneja mais animada do rádio. Então, aumente esse volume aí que a gente vai sacudindo aqui com as melhores do sertanejo pra você.

0: Quero palmas pra João Neto e Frederico.
1: Neto e Frederico.
2: Valeu, galera.
3: Valeu, Fernando.
1: Obrigado, rapaziada. Vocês são demais. Obrigado a vocês.
3: Sucesso, cada vez mais pra vocês. Parabéns, obrigado à equipe toda aí.
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0: Fechamos mais um bloco musical, hein? Mais uma sequência daquelas. Fica triste não, hein? Porque em breve, daqui a pouquinho, voltamos com mais Pegada Sertaneja.
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4: 4:12.
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0: E aí, galera, sertaneja, tá preparado para mais uma explosão de hits aqui no Pegada Sertaneja? Então segura e vem comigo, porque a festa está apenas começando.
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0: Terminamos mais um bloco musical, hein? Mais uma sequência daquelas. Fica triste não, hein? Porque em breve, daqui a pouquinho, voltamos com mais Pegada Sertaneja.
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0: Tá preparado para mais uma explosão de hits aqui no Pegada Sertaneja? Então segura e vem comigo, porque a festa está apenas começando.

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0: finalizamos aqui mais um super bloco da Kiss, hein? Mais uma pegada sertaneja com as melhores do sertanejo pra você. E aí, você curtiu, né? Então fica ligado porque a gente volta já já.
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0: Érico Rodrigo, obrigada.
1: Obrigado, obrigado.
2: Obrigado, viu, Simão? Deus abençoe.
3: Gente, valeu demais aí por nos acompanhar nessa super programação. Muita música boa e muitas energias positivas. Esse é o Pegada Sertaneja, que agradece aí a sua companhia e esperamos revê-lo aí em breve, hein? Até o nosso próximo encontro. 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
5: Tô chegando com você a partir de agora aqui no Toca Bailão, gente. Nessa terça-feira tá demais, tá linda. Seja muito bem-vindo, eu tô no ar contigo. Fica junto com a gente porque o Toca Bailão tá bom demais.

pra você que tá junto com a gente. Seja muito bem-vindo, fique à vontade. O Toca Bailão tá no ar com muita moda boa pra você. Então, vem junto aí, vamos nessa. Vou começar aqui com a banda da Núbio Azul. Vamos nessa.

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1: E aí, o que tá achando dessa terça-feira? Tá demais, hein? Você aqui no Toca Bairão. Vamos lá, quem mais?
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1: Vou trazer agora o som da banda Destaque Nacional.

emocional, calamidade emocional. Você aqui no Toca Bailão, gente. Terça-feira tá demais pra você que tá em casa, tá aproveitando junto com a gente, tá na companhia, tá no seu trabalho, levando a gente na carona. Olha que espetáculo. É maravilhoso saber que você tá sempre aqui na rádio, curtindo as melhores. Esse é o Toca Bailão, te fazendo feliz. Eita, nós, que maravilha. Já me segue no Instagram, no arroba Nando Freitas Locutor. Vou trazer mais música pra você. E é isso aí, agora tem o som de Edinho e Maurício Nunes.

0: Doce Pecado, quem vai? Esse é o Toca Bailão pra te fazer feliz, tá? Na nossa audiência, na companhia, tô indo pro intervalo. Toca Bailão! Daqui a pouco tem mais pra você, não sai daí!
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0: certa.
1: 5:26.
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9: Tô de volta com vocês aí no Toca Bailão, que maravilha! Ô, oh, você apareceu, tá chegando agora. Olha, o programa tá só começando e tem muita música boa pra você ficar junto com a gente. Então, volume do rádio. Vou trazer o Flávio e Dalcin, Banda Ouro, vamos nessa!

Cláudio Dalcin e Banda Ouro, você aqui ligado com a gente no nosso Toca Bailão, te fazendo feliz, hein? Que coisa boa. É bom ter você no clima, junto com a gente, curtindo sempre as melhores, é claro. Você levando a gente na carona do seu carro, tá na estrada, na rodovia, tá na audiência. Olha só que carona fantástica. E esse é o Toca Bailão. Aqui só toca as melhores bandas do sul do Brasil pra você curtir. Vamos ter mais. Toca Bailão. Agora tem a banda Indústria Musical. Vamos nessa!

0: Gelinho e Latão, banda Subras. Você não toca bailão, eu tô indo pro intervalo. Daqui a pouco tem mais pra você, não sai daí.
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3: Certa 5h42 87,9.
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0: E eu tô de volta com você aqui no Toca Bailão pra te fazer feliz, você na audiência junto com a gente. Que beleza, que espetáculo. Terça-feira, eu aqui junto com você. Vem mais, vem mais. Toca Bailão! Vou trazer a banda Sétimo Sentido.

Você Morreu, banda Sétimo Sentido, tá ligado? Tá na audiência aqui com a gente no Toca Bailão. Tô aqui junto com você, como sempre, de segunda a sexta-feira aqui na rádio, nesse horário. E você aproveitando, sendo feliz junto com a gente, curtindo as melhores do bailão pra você. Tudo de bom. Que beleza, hein? Tá linda essa terça. Espero que você esteja bem sempre aqui, curtindo as melhores do bailão. As

0: Tem outra vida, Grupo Hello. Você aqui no Toca Bailão, eu tô indo pro intervalo. Daqui a pouco tem mais pra você. Não sai daí.
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3: 5:57.
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0: Gente, de volta com você aqui no Toca Bailão pra te fazer feliz. Que coisa boa, chega mais! E agora tem o som do Pérola Negra.

Negra Asas. Sucesso, curtiu com a gente, música linda, né? Curtiu com a gente que não toca bailão, terça-feira, tá animadíssima. E você aqui na rádio, sempre de bem com a vida, feliz por estar aqui curtindo as melhores. Muito obrigado pela preferência, pelo carinho de sempre. Olha, já vai seguindo a gente nas redes sociais, no arroba showbandas e também no arroba Nando Freitas Locutor. Vai lá, vai ser um prazer imenso ver você fazendo parte da nossa comunidade. Toca, bailão. E é isso aí, gente. Agora eu vou trazer aqui a orquestra Lamar.

0: de pena de mim, André Renner. Você no Toca Bailão. Tô indo pro intervalo. Daqui a pouco tem mais. Não sai daí.
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3: Gente, de volta com você aqui no Toca Bailão pra te fazer feliz nessa terça-feira super especial. Seja muito bem-vindo, eu sou o Nando Freitas e tô no ar contigo aqui no Toca. Toca Bailão. E agora tem o som da banda modelo.

Banda Modelo, direto ao assunto, você aqui no Toca Bailão, te fazendo feliz, você junto com a gente, no clima de Bem com a Vida, é claro. Muito obrigado pela preferência, pelo carinho de sempre, por estar aqui na rádio curtindo a nossa programação, que é muito especial, gente. Que alegria, hein? Um alozaço pra você na cidade, no interior, pela internet também, né? Nos quatro cantos da cidade. Obrigado pelo carinho de sempre. Vamos trazer mais

0: Cruzeiro da Paixão, os atuais. Você que não toca bailão. Tô indo pro intervalo, daqui a pouco tem mais. Não sai daí.
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0: 6h28.
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7: Tô de volta com você no Toca Bailão, te fazendo feliz. Terça-feira tá demais, você na nossa audiência junto com a gente, como sempre, é claro. Bora trazer mais sucesso, vamos juntos, vamos lá.
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7: Nesse momento, abrindo as portas do Barzão do Freitas e destampando a primeira de hoje.

lá do Bom do Pecado, você no Toca Bailão, gente, que beleza, você na nossa audiência, no clima, sempre junto com a gente. Tô feliz demais em sempre saber que você tá aqui na rádio, curtindo o nosso Toca Bailão. Curtimos a Banda Ativa, teve musical Som 7, teve Portal da Serra, e assim finalizamos mais uma edição. Amanhã tem mais pra você, amanhã quarta-feira o bicho pega, como sempre, aqui com você, as melhores do bailão. Esse é o Toca Bailão, não esquece.

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2: 6:43. 87,9. 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

0: 6h59.
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2: 7:19.
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2: 7h45.
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1: Escuta, Antônia. Será que o noivo já comeu?
2: O que é isso, Dalina? A noiva é moça séria. É claro que ele não comeu.
1: Não, não. Não é isso que tu tá pensando, mulher. Eu tô falando se ele já jantou.
2: Ah, acho que sim. Tá tão macio. Olha o jeito dele.

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1: Escuta, Claudionor, que é isso que tá batendo nas minhas pernas?
0: E ele responde: essa é a dança do barquinho, Chirua. O que tá te batendo é o cabo do remo.
1: Ah, bom.
0: Logo em seguida, a noiva foi dançar com os convidados. 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
1: ô, tio Juvenal, essa por acaso não é a dança do barquinho?
2: Sim, sim, minha filha.
1: E onde está o cabo do remo, então?
2: Ora, minha filha, ele aí tá com mais de 70, tu sabe, né? Não é brincadeira, já que tu tá interessada no remo, eu vou te contar, nem o velhinho enxerga mais o remo do barco. Aliás, eu vou te dizer uma coisa.

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6: Olá pessoal, por aqui nós estamos chegando juntos com você no programa Sertanejo Classe A. Tá pintando o nosso programa que você sabe, né, que só tem moda boa, só sucessos aí pra você aumentar o volume do rádio e curtir com a gente, tá bom? Pode aumentar o volume.
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1: Fechou o bloco musical do nosso Sertanejo Classe A. Daqui a pouquinho, mais músicas pra você.
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3: É hora da hora, hora certa.
4: 8h20.
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9: Já estamos de volta com o Sertanejo Classe A, o seu programa sertanejo de todos os dias.

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1: Já já, mais músicas pra você no Classe A.
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0: 8h38.
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6: Você está curtindo o Sertanejo Classe A, na comunicação desse amigo de vocês, o Elbert Andrade, abraçando você, amigo ouvinte, em toda a nossa cidade e região, curtindo o nosso programa.
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1: Daqui a pouquinho, muito mais músicas em nossa programação. Eu volto em instantes.
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4: 8h54.
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